0: Itapema 10 para as 10.
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1: Olá, uma ótima noite para você. Estamos chegando com o Lounge Itapema. Entre os destaques desta noite, Something New, o novo trabalho do projeto australiano Bullseeker. E ainda, Crack and Smack, Peggy Goo, Laura Mish e muito mais. Aumente o som e entre no clima.

0: Itapema, 10 para as 11.
1: Estamos de volta com o Lounge Itapema. Entre os destaques deste bloco, Something New, o novo trabalho do projeto australiano Bullseeker. E ainda, Casper Bjork, Mary Bull State, Rufos do Sol e muito mais.
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0: E assim chegamos ao fim de mais uma edição do Lounge Itapema. Para ouvir novamente o programa, o podcast já está liberado no SoundCloud do DJ Tom Sorieden. Até o próximo sábado e um ótimo fim de semana para você.
1: Itapema, 8 para meia-noite.

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Itapema 5 e 3. 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

Itapema, 5:20. 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

0: Itapema 1 para as 6.
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Itapema, 6:30. 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

0: Itapema, 1 para as 7.
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0: Itapema 7:20.
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0: Itapema, 20 para as 8. 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
1: Um dos grandes nomes da música brasileira, Ivan Lins, chega à Arena Opus com o espetáculo Ivan Lins 80 anos, criado para celebrar os seus 80 anos de vida e 56 de carreira. A apresentação acontece no dia 1º de novembro, trazendo clássicos como Madalena, Vitoriosa, Lembra de Mim, Começar de Novo, Vieste, Lua Soberana, entre outros. 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

0: Itapema, 8 horas.
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0: Itapema 8:22.
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Itapema, 24 para as 9. 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

0: Itapema 1 para as 9.
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0: Itapema 9:20.
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0: Itapema, 1 para as 10.
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Itapema, 27 para as 11. 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

0: Itapema, 11 horas.
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0: Itapema, 11:20.
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Itapema 26 para o meio-dia. 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

0: Itapema, 19 para o meio-dia.
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0: Itapema, meio-dia e um.
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0: Itapema, meio-dia e 18.
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Itapema 20 para 1. 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

0: 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Itapema 1 e 1.
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2: Chegando aqui na Itapema FM neste domingo de eleições, né? Então, muito movimento nas cidades, o pessoal vai e vem andando por todos os cantos, né? Então, vai devagar, vai no trânsito, né? Chega tempo de votar, faz aí o teu dever de cidadão, certo? E por aqui a gente vai ouvir música, uma hora de música. Eu sou Edu Santos, diretamente de Lisboa, onde também, né, muita gente nessa função de votação, de eleição hoje por aqui, né, o segundo maior colégio eleitoral fora do Brasil é Portugal, né, muitos brasileiros residem aqui. E a gente por aqui vai ouvir uma hora de música, então, para relaxar quem tá no trânsito, quem tá no vai e vem. A gente começa ouvindo Three Little Birds, do Bob Marley, mas cantada pelo Gilberto Gil.

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1: Cássia Eller, Luz dos Olhos, foi o que a gente ouviu para fechar o Do Outro Lado do Mar deste domingo de eleições, né, no Brasil. Então, quem já fez aí o seu dever, agora deve estar já em casa, relaxando com os amigos, já está almoçando e tal. Quem ainda não fez, né, vai fazer depois do almoço e tal, vai relax, vai na boa, chega a tempo para fazer aí o teu dever de cidadão, certo? E domingo que vem a gente volta com mais Do Outro Lado do Mar, diretamente aqui de Lisboa. Sou Edu Santos e tô todo domingo por aqui com vocês. Tchau, tchau.
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5: Por acaso você tem uma coleção de discos que herdou dos pais ou está começando a colecionar agora? O vinil voltou a fazer parte da rotina de muita gente e também ganhou espaço na decoração. Para criar um cantinho da música, você não precisa de um cômodo inteiro. Uma parede livre ou um pequeno espaço da sala já pode ganhar essa função. O toca-discos pode ficar sobre um aparador, enquanto prateleiras e nichos ajudam a organizar e expor os álbuns favoritos. Se você toca algum instrumento, ele também pode entrar na decoração e deixar o ambiente com a sua cara. Uma poltrona confortável, um tapete e uma iluminação mais suave complementam o clima. No fim, você vai ter um cantinho para ouvir música, desacelerar e relembrar histórias. Quer saber mais dicas como essa? 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

0: Itapema 2:23.
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0: Itapema 1 para as 3.
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0: Itapema 3:20.
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Itapema, 28 para as 4. 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

0: Itapema, 1/5.
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0: Itapema 5:21.
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Itapema 26 para as 6. 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

0: Itapema, 19 para as 6.
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0: Itapema, 6 horas.
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0: Itapema, 1 para as 7.
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0: Itapema 7:20.
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Itapema, 29 para as 8. 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

0: Itapema 22 para as 8. 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
1: Um dos grandes nomes da música brasileira, Ivan Lins, chega à Arena Opus com o espetáculo Ivan Lins 80 anos, criado para celebrar os seus 80 anos de vida e 56 de carreira. A apresentação acontece no dia 1º de novembro, trazendo clássicos como Madalena, Vitoriosa, Lembra de Mim, Começar de Novo, Vieste, Lua Soberana, entre outros. Para mais informações, acesse itapemafm.com.br.

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0: Itapema, 1 para as 9.
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